0: изменения към него, т.е. предложения за заличаване, изменение или добавяне на елементи към първоначалния текст. На първо място, докладчикът трябва да отметне много подготвителна работа. И разбира се, той не я върши самостоятелно. Обменя мнение с други членове на Европейския парламент и се възползва от съдействието на своята парламентарна комисия. Може също така да покани външни експерти или експерти от други институции на Европейския съюз, за да има по-задълбочен поглед по въпроса. Неговата задача е да изготви възможно най-пълен и точен доклад, като вземе предвид всички евентуални заключения и следствия. Най-малката интерпретация, най-малката подробност. Така че неговата роля е от съществено значение. Проектодокладът може да бъде обсъждан, изменен и пренаписван няколко пъти, преди да бъде окончателно приет от компетентната парламентарна комисия и след това да бъде представен на пленарно заседание от докладчика. Тогава докладът включва обяснителен меморандум, предложения за законодателна резолюция и изменения, които ще бъдат гласувани. Разбира се, не всички доклади издържат на гласуване, някои от тях може да бъдат отхвърлени. Но когато даден доклад бъде приет, това е признание за качествата на неговия докладчик. Сигурно се питате как депутатите биват определени за тази деликатна задача. Изборът зависи от няколко фактора. На първо място, от споразумения между политическите групи, които понякога в много редки случаи могат да доведат до назначаването на двама съдокладчици по едно и също досие, какъвто беше случаят с доклада относно изкуствения интелект. Второ, политическите групи създадоха точкова система за разпределяне на законодателните доклади между тях. Всяка група разполага с определен брой точки в зависимост от нейния размер и инициира наддавания за даден доклад. Разбира се, компетентността и интересът на члена на Европейския парламент по темата също са от значение. Ето един последен нюанс. Понякога има и други видове докладчици. Когато комисията желае да изслуша становището на друга комисия, или когато друга комисия желае да даде становището си по доклада на първоначално сезираната комисия, те могат да поискат от председателя на парламента да определи едната комисия като водеща, а другата като подпомагаща. След това тази втора комисия има възможност да назначи докладчик по становище. Да се върнем на примера си с предложението за транспортиране на добитък, за да изясним всичко това. Водещата комисия ще бъде следователно Комисията по земеделие и развитие на селските райони. Но бихме могли да си представим, например, че може да се поиска становище от Комисията по транспорт и туризъм. Тогава тя ще има възможност да определи свой собствен докладчик. Такъв беше по-специално случаят с доклада относно изкуствения интелект, който получи трима докладчици по становища от три различни парламентарни комисии. В крайна сметка не по-малко от петима докладчици изиграха роля за този доклад, който беше приет на пленарно заседание в парламента през март 2024 година. И накрая има една последна категория докладчици. За да наблюдават напредъка по даден доклад, политическите групи могат също така да определят докладчик в сянка. Той изразява гледната точка на своята група по съответния въпрос и играе важна роля за намирането на компромис чрез преговори с другите политически групи. И една любопитна подробност. Всеки доклад има официално заглавие, което често е твърде дълго, но е известен най-вече с името на своя докладчик. Това е голямо признание за усърдната и значителна работа, която се извършва в Европейския парламент. 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
1: Europa é uma das regiões mais urbanizadas do mundo, com uma grande variedade de cidades e vilas que constituem grandes polos de atividade económica e social. Mas as cidades estão muitas vezes congestionadas, o que tem um impacto significativo na qualidade de vida. A União Europeia considera a mobilidade urbana como um aspecto crítico da inclusão social e um fator determinante para o bem-estar das pessoas. O objetivo é criar sistemas de mobilidade mais inteligentes e sustentáveis para as cidades. Está a ouvir Subir a Parada, Legislar Melhor. E neste episódio, vamos debruçar-nos sobre o tema de uma mobilidade urbana mais ecológica, mais saudável e mais sustentável em toda a Europa. A adoção de uma abordagem de mobilidade urbana mais sustentável é um passo fundamental para a descarbonização dos transportes, o cumprimento dos Objetivos de Desenvolvimento Sustentável das Nações Unidas e a construção de sistemas de transportes urbanos economicamente viáveis, respeitadores do ambiente e socialmente inclusivos. Em 2021, a Comissão Europeia aprovou o novo quadro da UE para a mobilidade urbana, uma iniciativa muito importante destinada a moldar o futuro dos transportes nas cidades e vilas da União. Trata-se de um plano abrangente com o objetivo de transformar a forma como circulamos nas nossas cidades. O quadro é um plano para um sistema de mobilidade urbana mais ecológico, mais digital e resiliente. Foi concebido para ajudar as cidades a cumprir o objetivo do Pacto Ecológico Europeu de reduzir as emissões de gases com efeito de estufa em 90% até 2040. A promoção de meios de transporte sustentáveis está no cerne do novo quadro da UE para a mobilidade urbana. Tal significa dar prioridade às deslocações a pé, de bicicleta e aos transportes públicos em alternativa à utilização do automóvel. O plano visa tornar estas opções mais acessíveis, fiáveis e eficientes, incentivando as pessoas a escolhê-las em vez de optarem por alternativas menos sustentáveis. O quadro salienta igualmente o importante papel da digitalização na mobilidade urbana. A tecnologia digital pode ser utilizada para melhorar a gestão do tráfego, reduzir o congestionamento e tornar os transportes públicos mais eficientes. Além disso, o novo quadro da UE para a mobilidade urbana visa facilitar a utilização de serviços de mobilidade partilhada, como a partilha de bicicletas e a boleia organizada, a fim de reduzir o número de veículos na estrada. Outro aspecto fundamental do quadro é a resiliência. A UE pretende assegurar que as cidades estão preparadas e podem recuperar rapidamente de quaisquer perturbações, quer se trate de fenómenos meteorológicos extremos causados pelas alterações climáticas, quer de crises como a pandemia de Covid-19. Para alcançar essa resiliência, é necessário desenvolver planos de contingência e investir em infraestruturas capazes de resistir a esses desafios. O novo quadro da UE para a mobilidade urbana também aborda a inclusividade. O objetivo é assegurar que a mobilidade urbana é acessível a todos, independentemente da idade, do estatuto de deficiência ou da situação económica das pessoas. Tal significa garantir que os transportes públicos são acessíveis às pessoas com deficiência e que as comunidades mais desfavorecidas têm o mesmo acesso aos transportes que as mais abastadas. O financiamento é outro aspecto vital do novo quadro da UE para a mobilidade urbana. A União Europeia proporciona uma série de oportunidades de financiamento para apoiar as cidades nos seus projetos de mobilidade. Os fundos ajudam as cidades a aplicar soluções inovadoras, incluindo frotas de autocarros elétricos e sistemas inteligentes de gestão de tráfego. Tomemos a título de exemplo a cidade de Gant, na Bélgica. Através do financiamento da UE, Gant aplicou uma série de medidas para promover uma mobilidade sustentável. Por exemplo, criou zonas de emissões reduzidas e alargou a sua infraestrutura para ciclistas. Estas iniciativas reduziram significativamente o tráfego automóvel e melhoraram a qualidade do ar na cidade. Desde 2002, a Comissão Europeia organiza anualmente a Semana Europeia da Mobilidade em meados de setembro. O objetivo é melhorar a saúde pública e a qualidade de vida através da promoção de uma mobilidade limpa e de transportes urbanos sustentáveis. O evento, com a duração de uma semana, incentiva as cidades e as vilas de toda a Europa a aplicarem e promoverem medidas de transporte sustentáveis e a convidarem as pessoas a experimentar alternativas aos automóveis. Esta iniciativa não só destaca os benefícios de uma mobilidade mais sustentável, como também promove uma cultura de cidadania ativa e de participação na comunidade. Durante 7 dias, as cidades participantes organizam uma série de atividades, incluindo passeios de bicicleta, dias sem carros e seminários sobre o planeamento urbano e os benefícios dos transportes públicos. É uma semana preenchida com inovação e um compromisso coletivo no sentido de criar espaços urbanos mais habitáveis. Nos últimos 20 anos, a Semana Europeia da Mobilidade tem vindo a expandir-se continuamente. Realiza-se atualmente, no outono, em mais de 3 mil cidades europeias de pequena, média e grande dimensão. Uma das maiores realizações da Semana Europeia da Mobilidade é a aplicação de medidas permanentes que melhoram a mobilidade urbana. Por exemplo, em 2023, muitas cidades introduziram soluções de eletromobilidade e tecnologias de transporte inteligentes como partes das mudanças permanentes levadas a cabo. Atentemos numa história de sucesso específica. A capital da Eslovénia, Ljubljana, foi pioneira na mobilidade urbana sustentável. Ao participar sistematicamente na Semana Europeia da Mobilidade, Ljubljana introduziu grandes alterações nos seus espaços urbanos. A cidade expandiu as suas zonas pedonais, melhorou a rede de transportes públicos e promoveu o ciclismo como meio de transporte viável. Estes esforços deram os seus frutos e Ljubljana ganhou o prémio Capital Verde da Europa em 2016. A qualidade do ar da cidade melhorou e os residentes gozam de uma maior qualidade de vida. Em maio de 2023, o Parlamento Europeu aprovou uma resolução sobre o novo quadro da UE para a mobilidade urbana. O Parlamento sublinhou a necessidade de sistemas de transporte sustentáveis, eficientes e acessíveis nas zonas urbanas, a fim de melhorar a qualidade de vida na União. A resolução salientou que a mobilidade urbana deve ser orientada por soluções de transporte inteligentes, inclusivas, a preços acessíveis, competitivas, sustentáveis e multimodais, para cumprir os objetivos económicos, ambientais, digitais e de saúde da UE. Estas soluções incluem os transportes públicos, a mobilidade ativa, como andar a pé e de bicicleta, bem como opções de micromobilidade, como as trotinetas elétricas. Apesar dos êxitos, há ainda muitos desafios a superar. O congestionamento do tráfego, a poluição atmosférica e a necessidade de investimentos substanciais em infraestruturas continuam a ser fatores críticos. A colaboração contínua entre as cidades, os decisores políticos e os residentes na UE é essencial para transformar as cidades e vilas, dando resposta à necessidade urgente de um ambiente urbano mais saudável. 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
4: Nos últimos anos, a União Europeia e os seus Estados-membros têm sido alvo de coerção económica deliberada. Tal implica a utilização de instrumentos económicos, como restrições comerciais, boicotes ou discriminação administrativa para alcançar objetivos políticos. A coerção tornou-se um problema político e económico cada vez mais grave para a União Europeia. Infelizmente, está em grande medida fora do âmbito da Organização Mundial do Comércio, devido à sua natureza informal e dissimulada, e até há muito pouco tempo, a União não dispunha de qualquer instrumento jurídico para lhe dar resposta. O Parlamento Europeu e vários Estados-membros manifestaram pela primeira vez preocupações quanto à coerção económica em 2020. A Comissão partilhava estas preocupações e atendeu ao apelo do Parlamento para a adoção de novas medidas a fim de abordar a questão. Tal resultou numa declaração conjunta da Comissão, do Conselho e do Parlamento sobre um instrumento para prevenir e neutralizar a ação coerciva por parte de países terceiros, que foi publicada juntamente com o regulamento revisto relativo ao cumprimento das regras do comércio internacional. Em dezembro de 2021, a Comissão publicou uma proposta de instrumento anticoerção que permitiria à União Europeia responder mais eficazmente a esses desafios à escala mundial. Na sua proposta, a Comissão definiu a coerção económica como a interferência nas escolhas soberanas legítimas da União ou de um Estado-membro, procurando impedir ou obter a cessação, a alteração ou a adoção de um determinado ato pela União ou por um Estado-membro, aplicando ou ameaçando aplicar medidas que afetem o comércio ou o investimento. Analisemos um exemplo concreto. Em novembro de 2021, foi aberto um gabinete de representantes de Taiwan em Vilnius, na Lituânia. A escolha do nome, referindo-se a Taiwan em vez de Taipei, foi considerada por Pequim como uma violação do seu princípio Uma Só China, segundo o qual existe uma China e Taiwan faz parte dela. Este incidente diplomático causou uma enorme fricção com a China. O governo da Lituânia tem sido principalmente alvo de restrições comerciais, bem como as empresas lituanas, através de boicotes públicos em geral, com a China a reduzir as importações oriundas deste país europeu em quase 90%. Outras ações incluíram a discriminação administrativa, bem como restrições ao investimento e ao turismo. Uma das mais dramáticas medidas aplicadas foi a exclusão da Lituânia do sistema aduaneiro chinês. Consequentemente, os exportadores lituanos deixaram de poder apresentar a sua documentação aduaneira. As remessas não foram desalfandegadas para efeitos de entrada e de importação e os contratos comerciais não foram renovados. Depois de o seu embargo à exportação não ter alterado a posição de Vilnius, a China intensificou as suas medidas, alertando as empresas que adquiriram produtos ou inputs da Lituânia de que também poderiam ser visadas. Alguns meses mais tarde, empresas alemãs comunicaram que tinham sido afetadas por estas sanções secundárias. Uma característica distinta da coerção é o facto de se passar nos bastidores. O Estado raramente reconhece a aplicação de medidas ou as ligações entre estas e os interesses percepcionados do país, o que torna muito difícil ou mesmo impossível contestar estas práticas em fóruns como a Organização Mundial do Comércio. Embora não se destine especificamente à China, este novo instrumento anticoerção visa ajudar a União Europeia a dar resposta a desafios semelhantes aos que se descrevem neste exemplo. O que diz o instrumento anticoerção? O texto adotado pelo Conselho e pelo Parlamento define claramente a coerção económica e permite que a União Europeia atue nos casos em que um país terceiro ameaça aplicar medidas coercivas. Prevê igualmente prazos para a ação da União ao abrigo do instrumento, incluindo a resposta à coerção. Ficou acordado que o Conselho determinaria formalmente, por maioria qualificada, a existência de coerção com base numa proposta da Comissão e nas provas recolhidas. A Comissão disporá de competências de execução para decidir sobre contramedidas. Qualquer resposta deve ser proporcional aos danos causados e em conformidade com as regras internacionais. Por último, a União Europeia poderá agora solicitar que o país terceiro envolvido repare os danos causados pelas suas práticas de coerção económica. O presidente da Comissão do Comércio Internacional, Bernd Lange, afirmou na sessão plenária de outubro de 2023.
5: We have now an instrument which is not a teethless tiger, it's really a tiger with teeth.
4: Dispomos agora de um instrumento eficaz e contundente. Não é brincadeira, é para levar muito a sério. Por vezes é necessário pôr as garras de fora, mesmo que não sirvam para retaliar no dia-a-dia. Como tal, está claro que este instrumento é para utilizar como último recurso. Queremos realmente evitar a coerção. Queremos poder comunicar com os nossos parceiros comerciais para resolver problemas. Mas se tal não for possível, no fim de contas, temos a possibilidade de defender os nossos interesses económicos através deste instrumento. Graças ao novo instrumento anticoerção, os Estados-membros dispõem agora de meios jurídicos para combater as medidas coercivas exercidas por países terceiros, um instrumento fundamental face à geopolítica cada vez mais assertiva.